0: 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It's a set on the nerves. You can't rely on tablets for everything. Sometimes you need to just let life make you enjoy yourself and be at peace with the fact that it wants to do that. And that's hard for people to understand. Well, some at least.
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